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2: Rádio Observador, 17 minutos para lá das 11. Notícias de regresso às 11h30. Logo depois das notícias das 11h30, vamos ter o episódio de hoje, um pouco atrasado, de Onde Para o Caso. Mas para já, até às notícias, seguimos em jornada musical. Vem Homem em Catarse, também Ana Mariano. Primeiro Lola Young com Messi. 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

0: Uma das músicas que marcou o ano passado, 2025, pertence à britânica Lola Young. Ainda lhe valeu um Emmy e chama-se Messi. Estamos a 9 minutos das notícias das 11h30. Até às notícias ainda passam por aqui Homem em Catarse, que junta também Luca Argel, Sara Yasmin e Nuno Prata. E antes disso, a portuguesa Ana Mariano. Boa viagem, boa quinta-feira, Rádio Observador. E já sabe, é a velha máxima, deixe-se ficar.
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Rádio Observadora, 5 minutos das 11h30. Essa hora, notícias para ouvir com a Diana Rosa. Logo depois, o episódio desta quinta-feira de Onde Para o Caso. Já segue a música até às notícias das 11h30. Lucargel, Sara Yasmin e Nuno Prata, juntos com Homem em Catarse, Gueto da Paz.

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5: Rádio Observador, muito boa noite, são 11h30, vamos fazer uma breve ronda pelas notícias que estão a marcar esta noite de quinta-feira, já aqui está, a Diana Rosa.
6: Boa noite, Vicente. Caiu por terra o sonho do Sporting Clube Braga de chegar à final da competição da Liga Europa, depois de ter perdido com o Friburgo por 3-1. O Braga até chegou com vantagem à segunda mão das meias-finais, mas o Friburgo não deu tréguas em casa contra os bracarenses. Na reação à partida, Carlos Vincent, técnico do Braga, diz-se orgulhoso da equipa. A final vai agora ser jogada entre Friburgo e Aston Villa. Morreu Carlos Brito, histórico dirigente do PCP, notícia avançada pelo Público, confirmada pelo Observador. Foi candidato, apoiado pelos comunistas às eleições presidenciais de 1980. Morreu em casa no Conselho de Alcoutim, depois de ter estado recentemente internado no Hospital de Faro. Foi dirigente do PCP. Foi também aqui na Rádio Observador recordado por Arménio Carlos, que lembra o legado de Carlos Brito para a democracia portuguesa. Sublinha que, apesar de se ter tornado uma voz crítica do Partido Comunista, Carlos Brito sempre defendeu a democracia e os valores de esquerda. Também a Rádio Observador, José Jorge Letria, escritor que pertenceu à plataforma de esquerda e também presidente da Sociedade Portuguesa de Autores, recorda um amigo que diz nunca perdeu os valores fundamentais. Sem acordo, a última reunião entre Governo e Concertação Social terminou sem consenso. O Executivo culpa a UGT, a Central Sindical alerta que não foi apresentado nada de novo para que a posição se alterasse e por isso é um não à reforma laboral que agora segue para o Parlamento. Irão e Estados Unidos estão a atacar-se mutuamente no Estreito de Hormuz, é o que avança a imprensa iraniana. Os dois países terão entrado em confronto direto depois dos norte-americanos terem atacado o porto de Bahman. No entanto, outra informação do canal de televisão iraniano citado pela Reuters afirma que, de acordo com uma fonte militar, as unidades norte-americanas foram atingidas por mísseis iranianos depois de um ataque militar a um patrulheiro do Irão. Na Casa Branca esteve esta noite Lula da Silva, que afirma que Trump não vai interferir nas eleições brasileiras em outubro. Os dois estiveram reunidos num encontro que classificaram como positivo. Depois da reunião, Lula rejeita qualquer influência do presidente norte-americano na escolha dos brasileiros, realça a soberania e independência do Brasil.
5: Estas e outras notícias para ouvir desenvolvidas e atualizadas na edição da meia-noite, que vai chegar também pela voz da Diana Rosa. Até já, Diana.
6: Até já, Vicente.
5: Onze horas 32 minutos e já daqui a pouco na Rádio Observador o episódio desta quinta-feira de Onde Para o Caso.
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5: 11h35, a informação está de regresso à antena da Rádio Observador à meia-noite em ponto, com a edição da jornalista Diana Rosa. Logo depois do Jornal da Meia-Noite, vamos escutar o episódio desta quinta-feira do Porque Sim Não É Resposta. Para já, vamos seguir com Onde Para o Caso, o que aconteceu, a grandes polémicas que surgiram há um ano, se ficaram esquecidas ou não. São investigações para desvendar o que mudou e que desenvolvimentos e consequências houve, qual é o ponto de situação e também que novidades há. É mais uma edição de Onde Para o Caso, da Rádio Observador.

0: Onde para o caso, na Rádio Observador, nesta edição recordamos os grandes incêndios que atingiram a Serra da Estrela em 2022. Naquele verão arderam cerca de 22 mil hectares em concelhos como Guarda e Manteigas. E depois, logo depois, foi anunciado ainda pelo governo do PS um plano de revitalização para reconstruir a Serra da Estrela.
1: Passados quase 4 anos destes incêndios e numa altura em que a época de fogos se aproxima, em que ponto está este plano? Já está em financiamento ou continua parado? É a pergunta que contamos responder neste Onde para o Caso com a Laura Figueiredo.
2: A 6 de agosto de 2022 começava o maior incêndio das últimas décadas na região da Serra da Estrela. Durou mais de 2 semanas, só foi extinto a 23 de agosto. Durante esse período arderam cerca de 22 mil hectares, o que equivale a metade do parque natural.
3: Isto é uma catástrofe, não há palavra. Campos agrícolas, gado, floresta, olha, floresta acabou, pronto.
2: Dias depois de o incêndio ter sido extinto, o governo decretou o estado de calamidade na região e deixou uma promessa.
4: Uma resposta que já está no terreno, a avaliação e as medidas que dentro de 15 dias teremos condições para tomar e depois o plano de revitalização para deixar este parque natural melhor do que estava.
2: Ouvimos aqui Mariana Vieira da Silva, na altura ministra da Presidência do Governo do Partido Socialista.
0: Deixava esta promessa, Laura, depois de uma reunião em que juntou 6 ministros do Partido Socialista e os autarcas dos municípios do Parque Natural da Serra da Estrela mais afetados pelos incêndios. Foi, sim, uma grande reunião.
2: Sim, Covilhã, Guarda, Manteigas, Lourico da Beira, Gouveia, Ceia e também Belmonte, que foi atingido igualmente pelas chamas. Cerca de um ano e meio depois, em fevereiro de 2024, o governo socialista de António Costa aprovava em Conselho de Ministros o plano de revitalização do Parque Natural da Serra da Estrela.
1: E, Laura, em que consistia este plano?
2: Este plano foi desenhado como um programa de desenvolvimento regional. O grande objetivo é, claro, recuperar a zona afetada pelos incêndios de 2022. Conta para isso com um orçamento de 155 milhões de euros.
0: E quem é que ficou responsável por gerir os fundos?
2: Foi a Associação de Municípios do Parque Natural da Serra da Estrela, que foi criada em agosto de 2024. Inclui os municípios da Guarda, Celurico da Beira, Covilhã, Gouveia, Manteigas e Ceia. No fundo, são os concelhos afetados pelos grandes incêndios. O plano tinha um prazo de 4 anos para ser aplicado, ou seja, vai agora a meio.
0: Mas, Laura, vamos então à pergunta que se impõe neste Onde para o Caso. Passado todo este tempo, em que ponto está este plano? Os 155 milhões de euros de que falávamos já foram aplicados?
2: Ainda não, e nem parece que vão ser tão cedo. No orçamento do Estado deste ano não está sequer prevista qualquer verba para o plano de revitalização do Parque Natural da Serra da Estrela. Os autarcas não perdem a esperança, mas a paciência vai-se esgotando. O Presidente da Câmara Municipal de Manteigas, Flávio Massano, denuncia a falta de soluções.
5: Não temos tido respostas, ou respostas muito pouco concretas, sempre deixando para a frente, dizendo que não há dinheiro, dizendo que tem de se ver. E não passamos disto, portanto, 4 anos a aguardarmos, já não há financiamento, não há verbas, este governo não olhou para o plano de revitalização do Parque Natural da Serra da Estrela da mesma forma em que ele foi colocado numa resolução do Conselho de Ministros e, portanto, na verdade também assistimos aqui, enquanto municípios, a um jogo do empurra.
2: Flávio Massano, eleito por um movimento independente, explica que de um lado o Partido Socialista faz pressão na Assembleia da República e do outro o PSD acusa o PS de não ter deixado nada preparado para além de um conjunto de intenções. A verdade é que quase 4 anos depois o financiamento ainda não chegou.
0: 4 anos depois. Também falaste, Laura, com Sérgio Costa, o Presidente da Câmara da Guarda e também Presidente da Associação de Municípios do Parque Natural da Serra da Estrela. O que te disse Sérgio Costa?
2: O autarca independente diz que o Governo em funções tem de ter a coragem de implementar o plano.
6: Se calhar a culpa será de todos nós, quiçá. Será de quem está no Governo, que ainda não encontrou as gavetas necessárias para poder fazer a todas estas medidas. Devo dizer que uma parte destas medidas, já o PRR já poderia ter executado algumas delas, quiçá, em todas estas reprogramações, e se calhar os autarcas, que ainda não reivindicaram mais ainda aquilo que está a acontecer. Nós temos tido alguma paciência, mas a paciência começa a esgotar.
2: Paciência a esgotar e a época de incêndios a aproximar. O autarca de Manteigas alerta que a região está em contagem decrescente para a próxima tragédia.
5: Vai ser muito difícil termos um verão descansado. E se tivermos este ano, é para o ano. E se não tivermos para o ano, é no outro. Ou seja, estamos em contagem decrescente para aquilo que vai ser a próxima tragédia dentro do Parque Natural da Serra da Estrela.
1: O dinheiro prometido em 2022 continua sem data prevista para chegar.
2: É precisamente isto que alerta Sérgio Costa, o autarca da Guarda.
6: O município da Guarda já executou cerca de 2,5 milhões de euros do plano. Recebemos zero até agora. Não temos capacidade financeira, não temos mais liquidez para continuar a avançar com as medidas enquanto não nos pagarem este. E queremos saber onde é que vamos buscar o restante.
2: Os alertas dos autarcas de alguns dos concelhos mais afetados pelos grandes incêndios do verão de 2022, que destruíram cerca de metade da Serra da Estrela. A Rádio Observador pediu também um comentário ao PSD. Não houve disponibilidade por parte dos sociais-democratas para participar neste programa. No entanto, recentemente no Parlamento, a deputada Dulcineia Moura afirmou que tem havido consideráveis avanços no plano de revitalização do Parque Natural da Serra da Estrela.
0: E neste Onde Para o Caso é nosso convidado Nuno Fazenda, secretário de Estado do Turismo e Comércio e Serviços na altura do incêndio. Atualmente é coordenador da Comissão Parlamentar de Economia e Coesão. Muito bem-vindo agora, Sr. Deputado Nuno Fazenda.
7: Muito obrigado.
2: E começava por lhe perguntar, o plano de revitalização foi anunciado pelo governo do Partido Socialista na altura, que entretanto caiu. Atualmente o plano continua a ser executado? O atual governo tem dado seguimento ao plano inicial ou fez algumas alterações?
7: Bom, antes de mais, muito obrigado pelo amável convite, Ricardo e Laura. É um gosto enorme estar aqui convosco. O plano da Serra da Estrela está há 2 anos na gaveta. Esse é um facto que tem que ser evidenciado. Mas vale a pena ter o contexto. Em primeiro lugar, na sequência dos incêndios de 2022, o governo de então aprovou mobilizou verbas de resposta imediata para a reposição daquilo que foi a tragédia dos incêndios na Serra da Estrela. Paralelamente, aprovou e determinou a elaboração de um plano de revitalização para o Parque Natural da Serra da Estrela. Esse plano foi um processo moroso feito pela própria região, porque o planeamento também tem os seus tempos. Uhum. Não se fazem planos em 3, 4 meses, planos sérios têm o seu tempo. E, portanto, foi isso que a região desenvolveu. Foi liderado pela CCDR Centro, foi envolveu os municípios, envolveu as associações de desenvolvimento local, associações de desenvolvimento regional, o sistema de ensino superior, e, portanto, foi um plano trabalhado pela região. Esse plano foi apresentado ao governo de então e havia duas opções, ou se aprovava o plano ou então o governo que estava de saída. E o governo decidiu, e bem, aprovar o plano de revitalização da Serra da Estrela. É um plano concreto que identifica de forma muito clara os projetos que estão em causa, as entidades promotoras, o financiamento, as fontes de financiamento e um calendário. E mais, este plano, já na altura, alguns projetos chegaram a avançar. E posso até testemunhar e dar conta daquilo que foram projetos que nós chegámos a aprovar. Ora, o que acontece de lá para cá é que nunca mais nada avançou.
0: Mas, e não avançou porquê?
7: Essa é uma boa...
0: Porque há aqui várias opiniões. Os autarcas, alguns autarcas com quem falámos, dizem que falam numa espécie de jogo de empurra entre o PSD e o PS. No fundo, se o plano já existe... Porque é que nada avançou?
7: Olha, a resposta, a meu ver, é complexa, mas é também simples. Isto é, não avança simplesmente por vontade política, porque os instrumentos de financiamento existem. Existe o Portugal 2030, existiu até o PRR que está em fase final, há o Orçamento de Estado, são opções de política. Ou o plano avança ou não avança. Se há um instrumento político e estratégico que foi feito pela região, que diz quais são os projetos prioritários, que diz as fontes, que diz o orçamento e quem faz o quê, só tem que, de facto, é o governo que está em funções, não outro, porque esse já não está, avançar. Ora, eu dou-vos 2 ou 3 exemplos.
0: Era isso mesmo que ia pedir.
7: Da ausência de compromisso político com este plano. No Orçamento de Estado 2025, o governo, enfim, que está em funções, o governo da AD, inscreveu um valor irrisório para este plano e para todo o interior. Inscreveu 1,5 milhões de euros para todo o interior e também para este plano. Ora, só o plano tem um orçamento de 155 milhões de euros. E isso nada avançou. Nós questionámos e nada aconteceu. Para 2026, para o orçamento que está em curso, não há sequer qualquer referência ao plano de revitalização da Serra da Estrela, sem o mesmo do orçamento. O Partido Socialista propôs que fosse incluído no Orçamento de Estado e a verdade é que a direita, isto é, a AD, votou contra essa inclusão de se incluir qualquer verba para a materialização do Parque Natural da Serra da Estrela. Já posteriormente, por iniciativa do Partido Socialista, apresentámos um projeto de solução. O que é um projeto de solução? Como vocês sabem, mas para quem nos ouve lá em casa, é uma recomendação ao Governo. E então apresentámos uma recomendação ao Governo para que avançasse e implementasse o plano de revitalização da Serra da Estrela. Ora, também aí o PSD e o CDS foram os únicos que votaram contra. Mas ainda assim, esta resolução foi aprovada pelo Parlamento. O Parlamento enviou, portanto, para o Governo, a recomendação para que avance com este plano, apesar dos votos contra do PSD e CDS. Ora, apesar das resistências, o que ficou claro foi um sinal político do Parlamento para que este plano avance. E lamentamos que, de facto, que ele não tenha avançado. Devo dizer, aliás, em abono da verdade, que alguns projetos chegaram a avançar. Eu próprio, nas funções em que tive, cheguei a aprovar e a contratualizar projetos que depois fizeram o seu caminho. A campanha de turismo da Serra da Estrela, promoção turística, foi um dos projetos que avançou. Um projeto como a Casa Virgílio Ferreira em Gouveia, que foi precisamente até inaugurada pelo então Presidente Marcelo Rebelo de Sousa. Ou seja, fez-se o plano e ao mesmo tempo alguns projetos que já estavam inscritos no plano conseguiram avançar. O que não se compreende hoje é que haja um vazio total.
0: Mas, Nuno Fazenda, deixa-me perguntar-lhe também, o plano era todo ele execuível ou estamos a falar de, às vezes, de ideias e intenções que depois na prática são inconcretizáveis?
7: Não, Ricardo, é uma boa questão também e faz uma grande diferença face àquilo que nós hoje conhecemos num documento chamado PTRR. É que aqui, neste caso do Plano de Revitalização da Serra da Estrela, os projetos são claramente identificados. Há uma descrição do projeto, há uma calendarização e há até o investimento associado. Não são ideias em geral. Eu posso lhe dar aqui vários exemplos, desde da requalificação de património, desde também instrumentos de planeamento, como digo, Mela Aldeia Literária, Casa Virgílio Ferreira, que foi aprovada e já até já está concluída pelo, a partir do governo do Partido Socialista, a Rede Cultural e Criativa da Guarda, a Rota da Lã também pela Universidade da Beira Interior, ou seja, houve projetos, os projetos são muito concretos. Não são ideias vagas. O que importa aqui é mobilizar os recursos para esses projetos. E essa é uma opção política, na verdade.
2: Ou seja, agora está tudo parado. E com que custos?
7: Pois, neste momento está tudo parado. A única coisa que nós temos foi a criação de uma associação por parte dos municípios para gerir o plano. Mas é um plano que, na verdade, está no vazio, está na gaveta e está na gaveta há 2 anos. E não é por falta de lembrança. Os diferentes partidos têm lembrado, os autarcas e bem têm lembrado, as forças vivas da região têm lembrado, mas o Governo não só não inscreve no orçamento, como até os partidos que suportam o Governo votaram contra uma resolução da Assembleia da República para que ele avançasse.
0: E agora, com esta situação que vivemos há 3 meses, com as tempestades e com a necessidade de acudir a situações bem urgentes, sobretudo também na região centro, a Serra da Estrela faz parte da região centro, tudo isto pode ainda ficar ainda mais atrasado por não ser visto como prioritário.
7: É verdade que, infelizmente, que de tragédia em tragédia, depois as tragédias que ficam lá mais para trás vão sendo esquecidas.
0: Acumulam-se.
7: E eu vou-lhe deixar 2 exemplos, porque isso é mesmo muito, muito bem observado. Já que estamos no Observador, uso também esta expressão, que é o seguinte, repare, este plano de revitalização está na gaveta da Serra da Estrela, está na gaveta há 2 anos, Nos incêndios de 2025, que houve também na região centro, estão recordados disso, que afetou também ali o Conselho da Covilhã, para dar um exemplo, que é um dos conselhos que integra precisamente o Parque Natural da Serra da Estrela, pois bem, há ainda empresas e há ainda as autarquias que ainda não receberam apoios que foram prometidos nos incêndios de 2025. Portanto, eu já não estou a falar dos apoios que já deviam ter chegado da tempestade Christine. Estou mesmo a falar depois dos incêndios de 2025 que ainda não chegaram às pessoas. E depois, perante um plano da Serra da Estrela que está há 2 anos parado na gaveta, decorrente de uma tragédia, os incêndios de 2025 que ainda não chegaram, apoios a autarquias e empresas. Pessoas que estão neste momento há 3 meses à espera de pedidos de apoios. Dou-vos um exemplo da Marinha Grande. Entraram 3.500 candidaturas, a autarquia analisou 2.500 e foram até há pouco tempo só pagas 39. E depois, no final, o Governo apresenta-nos um programa chamado PTRR, com iniciativas até 2034, com 220 mil milhões de euros de orçamento.
0: Nuno Fazenda, muito obrigado por ter vindo aqui à Rádio Observador e ao Onde Para o Caso. A edição de hoje ficou a cargo da jornalista Laura Figueiredo. Para a semana, voltamos a fazer um ponto de situação sobre um outro caso.
8: 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Daqui a 9 minutos está de regresso a Diana Rosa para o Jornal da Meia-Noite com as notícias atualizadas. Até lá bem perto e a fechar esta quinta-feira temos música nacional com Femme Falafel, Eletrocardiodrama.

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0: Rádio Observador, 11h57. Muito boa noite. Está quase a chegar o Jornal da Meia-Noite, edição da Diana Rosa. Já daqui a pouco vamos ficar a conhecer os principais destaques. Antes disso, amanhã, sexta-feira, temos sob escuta especial para ouvir depois do Jornal das 9 da manhã com a Ministra do Trabalho, que se junta às manhãs 360 da Rádio Observador. No dia seguinte, há a última reunião entre Governo e parceiros sociais para a aprovação da reforma laboral, reunião que terminou sem consensos. Maria do Rosário Palma Ramalho vai estar sob escuta amanhã, depois das 9 da manhã, aqui na Rádio Observador. Depois do meio-dia, Maria João Avilés recebe o médico português Manuel Sobrinho Simões, como convidado de mais um episódio de Melhor é Difícil. Sexta-feira, que é também sempre dia de novo episódio de Fora do Baralho, para ouvir depois das 7 da tarde, com as habituais cartas e também trunfos lançados à atualidade na tentativa de a analisar. Temos também depois, às 10 da noite, Geração V, mais uma edição do programa de debate jovem da Rádio Observador, em parceria com a Eu Voto. Para já, a caminho do Jornal da Meia-Noite, ficamos a conhecer os principais destaques. Já aqui está a Diana Rosa.
1: Boa noite, Vicente. Vamos falar de um confronto direto que tem estado a decorrer entre Estados Unidos e Irão, no Médio Oriente. Donald Trump adianta que são pancadinhas de amor. Estou a citar o presidente norte-americano. Donald Trump, que viu o sinal vermelho às recentes tarifas globais de 10% que quer impor, o Tribunal de Comércio dos Estados Unidos rejeitou esta medida. Vamos também falar da morte de Carlos Brito, histórico dirigente do PCP. O partido já reagiu, o PS também. E vamos recuperar aqui também a derrota do Braga na Liga Europa.
0: E antes disso, vamos só espreitar, Diana, o tempo para amanhã no continente. A semana vai chegar ao fim com promessas cinzentas. Esta sexta-feira, de norte a sul, vai ser dia de céu em geral muito nublado, com a ocorrência de período de chuva ou aguaceiros a por vezes fortes, sobretudo no sul e ao final da tarde, e com nota ainda para a intensificação do vento no litoral e também nas terras altas a partir da tarde. No que às temperaturas diz respeito à previsão de descida das máximas, a Guarda não vai além dos 13 graus, Viseu e Bragança ficam-se pelos 16, Vila Real e Vieira do Castelo pelos 17, amanhã 18 graus de máxima no Porto, 19 em Braga, em Castelo Branco e em Porto Alegre, Aveiro, Coimbra, Lisboa e Setúbal e também Faro. Chegam aos 20, já Leiria, Santarém, Évora e Beja vão chegar aos 22. Rádio Observador, muito boa noite, é meia-noite em ponto. Jornal da Meia-Noite na Rádio Observador, uma edição da jornalista Diana Rosa. Diana, boa noite mais uma vez.
1: Boa
0: Os Estados
1: noite,
0: Unidos e Irão têm estado em confronto direto. O Comando Central Norte-Americano garante que se trata de uma ação de autodefesa. Donald Trump adianta que, e passo a citar, são pancadinhas de amor.
1: É a relativização do presidente norte-americano desta troca de agressões. À ABC News, Trump garante que o cessar-fogo mantém-se em vigor e tem essa expressão que citaste, Vicente. Diz que são pancadinhas de amor. Entretanto, o CENTCOM adianta que as forças norte-americanas interceptaram ataques iranianos não provocados com mísseis e drones, assim como pequenas embarcações no Estreito de Hormuz. No entanto, o Irão diz o contrário e acusa os Estados Unidos de violarem o cessar-fogo ao atacar um petroleiro iraniano. Teherão promete uma resposta esmagadora a qualquer agressão norte-americana.
0: E o Tribunal de Comércio, precisamente norte-americano, rejeitou as mais recentes tarifas globais de 10% impostas por Donald Trump,
1: que entraram em vigor no dia 24 de fevereiro. É o que avança a agência Reuters. Nesse decreto, Trump invocou um ponto da lei de comércio que permite tarifas por até 150 dias para corrigir sérios déficits na balança de pagamentos ou então evitar uma depreciação iminente do dólar. Mas, de acordo com a decisão judicial, a lei não é apropriada para os tipos de déficits comerciais que são citados por Trump.
0: E de visita aos Estados Unidos, Lula da Silva afirma que Trump não vai interferir, Diana, nas eleições brasileiras em outubro.
1: Os dois estiveram reunidos na Casa Branca, um encontro que classificaram como positivo. Depois da reunião, Lula rejeita qualquer influência do presidente norte-americano na escolha dos brasileiros.
2: Se ele tentou interferir nas eleições brasileiras, ele perdeu, porque eu ganhei as eleições. Eu acho que não é uma boa política um presidente de outro país ficar interferindo nas eleições de outro país. É o princípio básico para que a gente não permita a ocupação cultural, política e a soberania de um outro país.
1: Sobre o encontro na Casa Branca, Lula lembra que uma imagem vale mais do que mil palavras.
2: Acho que foi uma reunião importante para o Brasil e importante para os Estados Unidos. Eu sempre acho que a fotografia vale muito. E vocês perceberam que o presidente Trump rindo é melhor do que ele de cara feia. A única coisa que nós não abrimos mão é da nossa democracia e da nossa soberania. O resto é tudo discutível.
1: Uma ideia reiterada por Lula da Silva, presidente do Brasil, que esteve hoje com Donald Trump na Casa Branca.
0: E a marcar esta noite, na atualidade nacional, Diana Rosa, morreu Carlos Brito, histórico dirigente do PCP.
1: Notícia avançada pelo Público, confirmada pelo Observador. Foi candidato apoiado pelos comunistas às eleições presidenciais de 1980. Morreu em casa, no Conselho de Alcoutim, depois de ter estado recentemente internado no Hospital de Faro. Aos 17 anos, Carlos Brito iniciou-se na política como opositor do Estado Novo, integrando o Movimento Unidade Democrática Juvenil, em Lisboa. Depois esteve 8 anos preso durante a ditadura. Saiu em liberdade em 1966 e até ao 25 de abril esteve entre o exílio em França e a clandestinidade em Portugal. Em 1980 foi candidato às presidenciais, desistiu a poucos dias da eleição a favor da recondução do general Ramalho Eanes. Entretanto, o PCP recorda em comunicado o percurso antifascista de Carlos Brito e a contribuição na Revolução de Abril, apesar das conhecidas diferenças e distanciamento político. Reação também de José Luís Carneiro, o secretário-geral do PS, frisa que a morte de Carlos Brito é motivo de grande tristeza. Lembra uma figura incontornável da vida política portuguesa nas primeiras 5 décadas da democracia. Acrescenta que se trata de uma referência de seriedade e cidadania. Carlos Brito morreu hoje aos 93 anos.
0: E aqui na Rádio Observador fomos ouvindo algumas reações à sua morte.
1: Arménio Carlos, antigo dirigente do PCP, recorda o legado de Carlos Brito para a democracia portuguesa.
3: Um homem que não só se assumiu como antifascista, como lutou contra um regime ditatorial, com todas as consequências que são conhecidas do ponto de vista da privação da sua vida e acima de tudo também dos impactos que isso teve. Mas por outro lado, foi um homem que teve um papel importante no PCP, imediatamente a seguir ao 25 de Abril, foi presidente do grupo parlamentar.
1: Arménio Carlos, lembra que apesar de se ter tornado uma voz crítica do Partido Comunista, Carlos Brito sempre defendeu a democracia e as políticas de esquerda.
0: E também à Rádio Observador falou José Jorge Letria, escritor que pertenceu, Diana, à plataforma de esquerda.
1: O também presidente da Sociedade Portuguesa de Autores recorda um amigo que nunca perdeu os valores fundamentais.
4: Somos amigos durante muitos anos, conversámos muito. Era uma pessoa que eu admirava intelectualmente e politicamente. Depois os nossos caminhos afastaram-se. Eu segui o meu caminho e ele continuou a vê-lo sempre com sanidade, com coerência, com profundidade. Eu acho que o legado que ele nos deixa é o da inteligência, da tolerância e da capacidade de viver com os outros, a construção de uma sociedade mais justa, mais tolerante, mais aberta e mais virada para o futuro.
1: José Jorge Letria lembra também o que foi o gosto pela escrita que permitiu a Carlos Brito resistir a momentos como o da ditadura.
0: E Diana também marcará a atualidade nacional sem acordo. A última reunião entre governo e concertação social terminou sem consenso. O Executivo culpa a UGT e a Central Sindical alerta que não foi apresentado nada de novo para que a posição se alterasse.
1: E por isso é um não à reforma laboral. A UGT acusou o governo de ter minado a confiança com constantes avanços e recuos. A reunião durou pouco mais de uma hora e nada mudou. Miguel Gato.
5: A reunião de concertação social terminou sem acordo entre governo, patrões e sindicatos. A ministra do Trabalho, Maria do Rosário Palma Ramalho, acusa o GT de ter rejeitado negociar, apesar dos esforços do governo.
6: O governo esteve sempre de boa fé nesta negociação, tentou ao máximo levá-la a bom porto, fez inúmeras cedências. Infelizmente, um dos parceiros revelou-se absolutamente intransigente.
5: A mesma crítica fazem os patrões na voz de Armindo Monteiro, da CIP.
7: Isto que hoje aconteceu foi mais uma vez a demonstração que a UGT não estava minimamente interessada em acordo nenhum. Nós podíamos ceder em todas as linhas, que não havia nenhuma possibilidade de acordo.
5: Em resposta, Mário Mourão, secretário-geral da UGT, acusou o Governo e a CIP de não terem apresentado nada de novo nesta reunião.
8: Uma vez que não havia nenhuma proposta em cima da mesa hoje diferente, considerou a UGT que a decisão do seu secretariado era aquela que tinha transmitido ao Governo.
5: Mário Mourão acrescenta ainda que a UGT está para decidir se adere ou não à greve geral marcada para o dia 3 de junho. Precisamente sobre esse tema, Tiago Oliveira, secretário-geral da CGTP, faz um apelo aos trabalhadores.
9: Perante o ataque que está em curso, perante aquilo que é a resposta e a afirmação dos trabalhadores ao longo de todo este período, perante aquilo que é a vontade e a rejeição dos trabalhadores relativamente ao pacote laboral, só há um caminho a seguir. É o caminho da luta.
5: Do lado das confederações do Comércio, Turismo e Agricultura, um apelo ao Governo para que não desista da reforma laboral, a Ministra do Trabalho prometeu hoje avançar para o Parlamento com poucas alterações face ao projeto inicial.
1: Miguel Gato, repórter do Observador, que acompanhou esta reunião, que terminou sem acordo. Como ouvíamos, as alterações à lei vão agora ser discutidas no Parlamento.
0: E amanhã, a Ministra do Trabalho vai estar sob escuta aqui na Rádio Observador, numa entrevista para ouvir depois do Jornal das 9 da manhã, nas manhãs 360 da Rádio Observador. Para já, com 8 minutos para lá da meia-noite, seguimos na reação à falta de consenso no pacote laboral. A oposição apontou o dedo, sobretudo, ao Governo, a exceção do próprio PSD e também do Chega.
1: Há os partidos que reiteram que as alterações propostas não interessam aos trabalhadores e os que defendem que a culpa é dos sindicatos. Marta Caramelo Nobre.
10: Começamos com o líder parlamentar do PSD. Hugo Soares diz que o Governo tentou até à última.
11: Mas sobra sobretudo o exemplo demonstrado de um Governo que levou até ao limite do possível a capacidade de diálogo com a concertação social.
10: Opinião contrária tem o deputado do PS, Miguel Cabrita.
12: E o Governo nunca entendeu, geriu este processo mal e com enorme inflexibilidade do primeiro ao último dia. O Governo, na verdade, desistiu do diálogo social.
10: Do lado do Chega, André Ventura diz que já esperava um desfecho que resolve atribuir ao PS.
13: Há nada que me surpreenda, como já tinha dito. O PS não tinha interesse desde o início em aprovar esta legislação. É sabido que o Partido Socialista tem uma grande influência na UGT.
10: Já Mariana Leitão insiste na vontade dos liberais.
14: Já tínhamos inclusivamente pedido ao Governo que parasse de ser teimoso e de insistir numa negociação que já se sabia à partida que não ia dar em nada e que trouxesse o projeto à Assembleia da República.
10: Pelo LIVRE, Isabel Mendes Lopes sublinha que a proposta não é do interesse de quem trabalha.
15: E, portanto, se o Governo insiste em trazer ao Parlamento uma legislação laboral que não serve os trabalhadores e que claramente tem um nível de oposição no país, mas também aqui no Parlamento tão grande, assim que houver uma maioria em que seja possível reverter qualquer alterações que sejam feitas neste âmbito, essas alterações serão revertidas. Isto não interessa a ninguém.
10: Paula Santos, do PCP, rejeita a utilidade da discussão da proposta.
16: Ela nem deve chegar à Assembleia da República. Posso dizer desta forma, era um favor que o Governo fazia aos trabalhadores e ao país.
10: Já o PAN lamenta que não tenha sido possível alcançar um acordo em concertação social.
1: A reação dos partidos à última reunião de concertação social sem consenso.
0: E tempo ainda nesta edição da meia-noite, Diana, para falar de desporto, mais concretamente de futebol e da Liga Europa. Caiu por terra o sonho do Sporting Clube Braga de chegar ao final da competição, isto depois de ter perdido com o Friburgo, na Alemanha, por 3-1.
1: O Braga até chegou com vantagem à segunda mão das meias-finais, mas o Friburgo não deu tréguas em casa contra os bracarenses. Na reação à partida, o técnico do Braga, Carlos Vincent, diz-se orgulhoso, apesar de tudo, da equipa.
17: Orgulloso de la eliminatoria que hemos hecho. Pienso que claramente.
18: Estou orgulhoso da eliminatória que fizemos. Claramente merecíamos estar na final, mas às vezes o que se passa no futebol é o que se passa na vida. Temos de aceitar que por vezes não conseguimos lá chegar e temos de aceitar. Tenho de dar os parabéns ao Friburgo, que também lutou, mas não podia estar mais orgulhoso da minha equipa, tanto na primeira mão como na segunda.
17: E, bueno, eu não posso estar mais que orgulhoso, como decías, do esforço que fizemos tanto na ida como na volta.
1: Em final da Liga Europa, Vicente, vai ser jogada entre o Friburgo e o Aston Villa. A Aston Villa que tem, de resto, um treinador experiente nestas andanças, na Vitória.
0: É verdade. O Unai Emery, que já ganhou diversas Ligas Europa, ao serviço do Sevilha, e que deixou hoje pelo caminho o também português Vítor Pereira, do Nottingham Forest. A derrota do Braga em Friburgo e a eliminação é notícia de fecho desta edição da meia-noite, que teve a minha edição da Diana Rosa, passa a redundância. Um bom descanso, Diana.
1: Um bom descanso e um beijinho, Vicente.
0: Um beijinho também para ti. Um bom descanso. E a informação está de regresso à meia-noite e meia, já com a Matilde Malva. Sabina, é com ela a noite informativa por aqui. Aliás, a madrugada informativa por aqui na Rádio Observador. A noite foi contigo, Diana. Bom descanso.
1: Até amanhã.
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0: 12 minutos para lá da meia-noite. Informação de regresso à meia-noite e meia. Informado, sinto-se com a Matilde Malva Sabino, que vai ficar consigo ao longo desta madrugada informativa por aqui na Rádio Observador. Eu sou Vicente Figueira, despeço-me por aqui. Estou de regresso no próximo sábado a partir das 6 da tarde, com promessa que a partir de domingo abrimos nova ronda desportiva por mais uma sessão da nossa Liga, 33ª jornada do campeonato, primeiro no domingo com o compromisso do Futebol Clube do Porto e depois na segunda com os jogos quer de Benfica, quer também do Sporting. 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Uma boa sexta-feira na companhia da Rádio Observador e já sabe, eu despeço-me sempre com a velha máxima: deixe-se ficar.

0: Bem-vindos ao Porque Sim Não É Resposta com o psicólogo Eduardo Sá. Hoje vamos falar da escola, não da escola que temos, mas a escola que queremos e, sobretudo, a escola que as crianças merecem. Olá, Eduardo. Escreveu recentemente sobre a necessidade de a escola fechar para balanço. O que é que está a falhar? Por onde
1: Olá,
0: começar,
1: Judith.
0: Não é?
1: Sim. É verdade. Está a falhar uma escola mais adequada ao mundo em que nós vivemos. A escola, uma escola que se centra nas crianças do século XXI, nos desafios do século XXI, nas famílias do século XXI. E eu tenho medo que haja muitos vícios de forma na escola, que às vezes faz com que as crianças estejam algures entre o século XIX e o século XXI. Sobretudo na maneira como a escola as vê, sobretudo na maneira como a escola imagina que elas aprendem e, em função disso, naturalmente, quando define objetivos curriculares e os põe em prática, está a falhar, parece-me a mim, sobretudo, dito uma... Eu sei que dito desta maneira parece, sei lá o quê, mas uma verdadeira descentralização da escola. Porque eu não percebo esta ideia de que tudo tem que estar muito centralmente coordenado e dirigido para que as coisas funcionem. Eu acho que as escolas ganhariam muito se tivessem o seu próprio corpo docente, se o constituíssem, se o formassem, se o aprofundassem. E dentro das balizas que naturalmente o Ministério precisa de ter, que depois houvesse formas de monitorizar o cumprimento de tudo isso, mas com os professores a terem um protagonismo que eu acho que muitas vezes não têm, são muito levados pela mão, como se só dessa maneira eles cumprissem aquilo que são os objetivos que a escola espera deles, o que não é verdade, basta ver, aliás, o que é que aconteceu na pandemia.
0: A ideia era dar mais autonomia às escolas.
1: Sem dúvida absolutamente nenhuma, porque de repente há toda uma engrenagem que acaba por ser uma engrenagem muito grande, muito pesada, queiramos ou não, depois gera poderes e pequenos poderes,

0: como muitas vezes vai acontecendo, episódica, que está fundamentalmente dependente das decisões que eles entendam ter, e portanto é uma tarefa muito, muito, muito, muito importante a maneira como se avalia. Eu não me canso de chamar a atenção de relatórios razoavelmente recentes sobre as competências dos portugueses com uma escolaridade básica cumprida em relação à interpretação de textos ou ao cálculo matemático. E as conclusões são assustadoras, ou seja, apesar de terem uma escolaridade cumprida, não conseguem interpretar mais do que pequenos textos razoavelmente elementares e têm carências de cálculo assustadoras, e portanto, nós temos que perguntar quais são as competências indispensáveis com que as crianças saem da escola ou devem sair da escola, mas com a robustez de que, passado pouco tempo, essas competências pareçam esvoaçar e deixá-las, enfim, como se deixassem de ser fundamentais. E, portanto, eu acho que é muito importante nós discutirmos o que é que queremos das aulas, da avaliação, dos professores, dos programas, naturalmente, para que depois a escola possa, não tenha de ser tão pesada, não tenha que ocupar tanto tempo, seja muito mais racional nos tempos letivos e nos tempos de recreio, mas com isso tudo potencie os alunos para outro tipo de competências mais criativas, mais afirmativas, mais sociais, muitas delas, de maneira a que a escola seja de facto um centro para mudar o mundo e não tanto como às vezes se vai dando a entender, em que estamos a escolarizar, a escolarizar, a escolarizar, que é uma coisa muito importante, mas nem sempre a medir a robustez dos ganhos da escolaridade que nós disponibilizamos aos alunos.
1: Há uma frase no seu texto que diz escolarizar nem sempre é educar. O que é que separa uma coisa da outra?
0: Dito, separa fundamentalmente isto. Nós estamos, no fundo, com esta visão macro que temos que transformar um país que tragicamente tinha carências de formação verdadeiramente dramáticas num país onde as pessoas possam ter acesso à formação universitária, pós-graduada, etc. Só que era a altura de nós perguntarmos se de facto, mesmo os licenciados que nós temos hoje, ao saírem das escolas mais diferenciadas deste sistema educativo que são as universidades, saem com as competências indispensáveis que a vida ou o mercado, como se convenciona dizer, lhes solicita. E eu passo a vida a falar com colegas de muitas universidades, de muitas áreas diferentes. E todos nós temos a noção que é demasiado fácil fazer um curso, que se pode fazer sem ir às aulas, que é uma coisa quase inquietante, e muitas vezes em função dos créditos que se acumulam, que às vezes se pode fazer sem se passar sempre pelos momentos da avaliação. Portanto, nós ficamos muito contentes por estarmos a criar uma onda de pessoas com formação universitária que, volto a dizer, é um bem precioso, mas nem sempre a escola, desde o momento zero até ao final do mestrado integrado, se for o caso, ou do mestrado, simplesmente acaba por dar a todas as pessoas que a frequentam os instrumentos indispensáveis para que elas entrem inteligentes, saiam mais inteligentes, entrem autónomas, saiam mais autónomas, entrem singulares e saiam mais diferenciadas. Às vezes estamos numa normalização muito preocupante e não é por aí que a escola pode ou deve crescer.
1: É aí que uma criança...

0: Tem mais escola do que aquilo que precisa?
1: Eu continuo a achar que elas têm mais escolas do que aquilo que precisam. Não é por terem mais escola que elas aprendem melhor, que fique claro. Não é por nós alargarmos o
0: Das
1: tempo
0: aulas.
1: letivo que elas aprendem melhor. Não é por nós acanharmos os recreios para 5 ou 10 minutos que elas trabalham com outra determinação e com outra aprendizagem. E já agora, porque assumamos com toda a clareza que brincar é uma atividade cognitiva tão importante ou mais importante que a escola, porque elas formulam problemas, resolvem problemas, aprendem a criar parcerias e, de alguma forma, ali, laços e estratégias de conjunto para que, de alguma forma, vençam as dificuldades. E nós criamos esta ideia de que aquilo que as faz crescer é a escola, escola, escola, escola, as atividades extracurriculares, até não poderem mais, e depois não lhes damos os outros passos onde é preciso fazer a digestão. Portanto, estamos a criar crianças muito obesas de informação, mas não lhes estamos a dar a hipótese absolutamente incontornável de fazerem a digestão com que depois usem de forma útil tudo aquilo que aprendem.
0: E só para terminar, uma frase que me ficou do seu texto: melhor escola não pode continuar a supor pior infância. Eu acho que isto
1: Pode,
0: diz
1: Tito,
0: tudo.
1: não pode. Nós resgatamos as crianças ao trabalho infantil quando as escolarizamos e foi a revolução mais bonita que a humanidade alguma vez fez. E agora não podemos transformar a escola numa nova versão, século XXI, do trabalho infantil, porque de repente, que sentido tem estarmos a escolarizá-las na esperança de que possam ser pessoas melhores e, à boleia disso, estarmos a espatifar em suas prestações a infância que elas têm direito, acima de tudo, elas têm que ser crianças enquanto são crianças e depois logo se vê.
0: Eduardo, hoje ficamos por aqui. Amanhã voltamos com mais um tema e até lá um grande abraço e obrigada.
1: O outro para si, eu é que lhe agradeço e até amanhã.

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1: Boa noite, é tempo de atualizar as notícias. Começamos com a atualidade internacional. Estados Unidos e Irão têm estado em confronto direto. O Comando Central norte-americano garante que se trata de uma ação de autodefesa. Já Donald Trump diz que são pancadinhas de amor. O presidente norte-americano relativiza desta maneira a troca de agressões entre os dois países. A ABC News, Trump afirma que o cessar-fogo mantém-se em vigor. Já nas redes sociais, o líder americano escreve que os Estados Unidos vão derrotar o Irão com muito mais força e violência se o país não assinar o acordo de paz rapidamente. Entretanto, o CENTCOM adianta que as forças norte-americanas interceptaram ataques iranianos não provocados com mísseis, drones e pequenas embarcações no estreito de Hormuz. No entanto, o Irão diz o contrário e acusa os Estados Unidos de violarem o cessar-fogo ao atacar um patrulheiro iraniano. O Irão promete uma resposta esmagadora a qualquer agressão norte-americana. O Partido Comunista Português recorda o percurso antifascista de Carlos Brito. O histórico dirigente morreu esta quinta-feira, aos 93 anos, uma notícia avançada pelo Público e confirmada pelo Observador. Em comunicado, o PCP realça a contribuição na Revolução de Abril, apesar das conhecidas diferenças e distanciamento político. Reação também de José Luís Carneiro, o secretário-geral do PS, frisa que a morte de Carlos Brito é motivo de grande tristeza, lembra uma figura incontornável da vida política portuguesa das primeiras 5 décadas da democracia. Sem acordo, a última reunião entre o Governo e a Concertação Social terminou sem consenso. O Executivo culpa a UGT. A Central Sindical alerta que não foi apresentado nada de novo para que a posição se alterasse e, por isso, é um não à reforma laboral. A UGT acusa o Governo de ter minado sua confiança com constantes avanços e recuos. A reunião durou pouco mais de uma hora e nada mudou. As alterações à lei vão agora ser discutidas no Parlamento. A Ministra do Trabalho vai estar esta sexta-feira no Sob Escuta, aqui na Rádio Observador, depois do Jornal das 9 da manhã. Na reação à falta deste consenso, a oposição aponta o dedo sobretudo ao Governo, à exceção do próprio PSD e do Chega. No Parlamento, o socialista Miguel Cabrita considerou uma derrota para o Primeiro-Ministro a ausência de um acordo na concertação social e culpa o Governo pelo que aconteceu. Do lado do Chega, André Ventura diz que já esperava este desfecho e reitera que as ações da UGT são desde o início manipuladas pelo Partido Socialista. Já o líder parlamentar do PSD critica o que diz ser uma falta de vontade da Central Sindical para chegar ao acordo e elogia o Governo pela capacidade de diálogo. Quanto ao próximo capítulo, que vai acontecer na Assembleia da República, Hugo Soares diz que o Executivo é quem deve decidir qual a proposta laboral que deve ser apresentada. Seguimos com a Liga Europa. Caiu por terra o sonho do Sporting de Braga de chegar à final da competição depois de ter perdido com o Friburgo por 3-1. O Braga até chegou com vantagem à segunda mão das meias finais, mas o Friburgo não deu tréguas em casa contra os bracarenses. A final vai ser jogada entre o Friburgo e o Aston Villa, que tem um treinador experiente na vitória de várias ligas Europa. Foi a notícia de fecho desta síntese. A informação regressa com o Jornal da Uma. Até já!

0: Começa agora mais uma comissão de inquérito das manhãs 360, hoje com o estúdio Banco Composto. São nossos convidados o padre João Bastos, jornalista do Observador João Francisco Gomes, e hoje também o padre Daniel Nascimento. São os autores do podcast da Rádio Observador, As Histórias da Bíblia, que vai ter uma segunda temporada, estreia este domingo. Bom dia, bem-vindos.
1: Olá, bom dia. Bem-vindos.
0: Da última vez que cá estiveram, fizeram 22 pontos, hoje trouxeram reforços para ver se chegam aos 25. O padre Daniel, que se vai juntar a vocês no podcast.
2: Mudar equipa. Mudam equipa.
0: Vamos a isto, e enganam-se se pensam que vamos começar com perguntas sobre a Bíblia.
3: Sei que é perigoso.
0: Queremos saber se estão bem informados sobre o vosso podcast. Qual o total de downloads em março? Não tem de ser o número exato, vá.
3: João Francisco ontem teve a ver as estatísticas.
2: O João Francisco está com ar, está com ar.
4: No mês de março.
0: Sim.
4: Mais ou menos. Eu diria que estamos
0: ocupa
4: ali...
0: o lugar 79.
4: Eu diria com que quantos? Estamos ali nos 20 e tal mil, 25 mil, 26 mil.
0: E na
3: mousse. Epá.
0: 26.218.
2: Isto dá quase direito a 7 pontos.
3: Opa, é
4: tenho que dar pontuação
0: casa,
4: ao máximo.
0: Trabalho de casa, 5 pontos. São 26 mil pessoas a ouvir histórias com centenas e centenas de anos. Num mundo que só quer saber, ou parece querer saber só o que aconteceu nos últimos 10 minutos, o que é que explica estes números? Curiosidade de quem procura na Bíblia as respostas que a política já não consegue dar?
4: O que é que responde?
3: Pai, assim, eu estava a dizer ao Paulo, antes de começarmos, que é estranho o sucesso do podcast, porque nós somos três soninhas, não é? A falar de três nerds a falar de coisas da Bíblia, não é? Quem é que imagina que um podcast sobre coisinhas da Bíblia vai ser um sucesso?
0: Padre Daniel também é um se revê nesta descrição de soninhas.
3: O Daniel não, o Daniel não, o Daniel não.
5: Em ponto da verdade, eu não participei na primeira temporada, portanto.
3: Excluí-se já desse adjetivo.
2: Não foi o critério de contratação, as soninhas.
3: Não, pá, este foi alguém que não é soninha, não é?
6: Falam do que sabem, não é? Isso é bom.
3: Ah, pá, sim.
6: Quer dizer, cada vez mais uma realidade.
3: Não, é assim, quem sabe disto é o Daniel. O João Francisco faz perguntas e eu estou aqui de pelintra. O objetivo é esse.
2: Mas as pessoas aderem, não é?
4: Porquê? Sim, acho que há a Bíblia, na verdade. Lá está, nós dizemos muitas vezes no podcast isso, a Bíblia é grande literatura, não é? E a verdade é que a Bíblia talvez seja o grande código que nos permite compreender a cultura, pelo menos a cultura ocidental, enfim, dos últimos séculos, e não só, ou seja, como é que se compreende a arte, a literatura, o teatro, sem conhecer o modo como a Bíblia nos introduziu formas de contar histórias, tipos de personagens. Ou seja, estou até só a falar de uma perspectiva da Bíblia como grande objeto literário, e não necessariamente até a partir da perspectiva dos crentes, que depois obviamente adicionam uma camada de leitura à Bíblia. Mas realmente, por exemplo, quando nós pensamos que este, ao longo dos últimos 10 anos, por exemplo, a tradução da Bíblia do Frederico Lourenço foi um dos grandes sucessos literários do país, e talvez também possa ser um facto surpreendente, não é? Que esteve de repente nos tops das livrarias comerciais, tínhamos uma nova tradução da Bíblia. Talvez isso nos indique o grande interesse que o público em geral tem por esses textos.
0: Padre Daniel, e o que é que o fez juntar-se aos soninhas?
5: Obrigado. Acho que o convite era mais ou menos irrecusável, na medida em que falar sobre estas coisas é um desafio, uma missão e um prazer também. Porque acho que também um dos sucessos, uma das razões que explica o sucesso não só deste podcast, mas de tudo o que tem a ver com a Bíblia, é perceber que não é apenas um livro que nos fala de Deus e, portanto, uma coisa assim para crentes e para gente assim um bocadinho à margem. Não, fala muito de humanidade. Tudo o que é experiência humana e qualidades e defeitos e vivências humanas fala muito do que é o ser humano, e acho que isso é muito importante. E até é uma coisa que se discute até em certos ambientes universitários, mais ou menos ateus ou mais ou menos não religiosos, a importância do conhecimento da Bíblia para, enfim, para isto que o João estava a dizer também, para perceber a cultura, para perceber a humanidade, para perceber o mundo, não é? Assim como se estuda também a Odisseia, também a Bíblia é um código cultural fundamental para perceber aquilo que é o homem, o ser humano.
2: É muito fundacional, então. Para 5 pontos, então, que idade tem o Papa Leão XIV?
3: Ora, eu e João Francisco fizemos o mais difícil no conclave, que foi acertar no Cardeal.
5: Isso é mais a vossa especialidade.
3: É mais a especialidade. Agora,
6: acertaram no vencedor.
3: Ainda acertámos no vencedor. João Francisco ganhou um almoço, um jantar.
4: É verdade, aqui no Observador. A secção de sociedade fez uma aposta interna sobre quem seria o próximo Papa.
2: Então,
4: eu votei Robert Prevost e, à conta disso, almocei um bacalhau com todos ali no restaurante aqui bem perto.
3: E a idade?
4: Eu diria que ele foi eleito agora no final dos seus 60.
5: Isso, eu diria 60 e muito, sabia bater nos 70.
4: Talvez
3: 65?
4: Mais.
5: Não, mais perto dos 70, diria.
4: Será que faz 70 agora até? Não faço ideia.
2: Resposta
3: 69.
2: Final.
4: 69. Pois.
2: Querem fechar?
3: 69, 68.
4: Vamos pôr aí um 68, 69, não sei.
2: Querem ajuda? Vocês pensem que o João Francisco sabe ver as coisas. Uh-huh. Consegue ver ali o futuro. 70. Sigam mais.
4: Será que já fez 70?
2: Já.
3: Fez 70. Vamos
2: pronto,
3: para 70.
2: 5 pontos.
1: Esta não ajuda nenhuma.
2: Ainda tem.
6: 5 pontos.
2: Ainda tem 70. Vai fazer 70, 71 em setembro.
3: Exato.
4: Ah, então, mas foi eleito com, já, ainda 79. Com 79, certo?
2: Sim. Mas já tem os 70. Pronto, estamos aqui a falar ainda de um pontificado muito curto. Já dá para fazer um balanço. Isto é sempre inevitável fazer-se comparações com o antecessor. Francisco foi um Papa que agradou tanto até, ou muito, aos não crentes. Como é que está a ser com Leão XIV?
1: Vocês olham uns para os outros.
3: Sim. O jornalista tem um olhar objetivo.
4: Realmente, como fez, está agora a fazer por este mês, já fez um ano da eleição do Papa Leão. Do Papa Leão XIV, talvez possa ser uma boa altura para fazer um balanço este primeiro ano. A verdade é que é inevitável uma comparação direta com o antecessor, com o Papa Francisco, que realmente era um homem que tinha assim um carisma extraordinário e que tinha uma forma de estar no espaço público que atraiu até muita gente mesmo fora da Igreja, né? Porque criou assim uma ideia de ruptura, de reforma, de revolução em relação à Igreja que existia no passado, embora isso às vezes seja mais uma ideia feita até do que uma realidade, sim. Pronto. O que acontece é que o Papa Leão realmente, qualquer pessoa consegue compreender que é um homem mais discreto que o Papa Francisco, o que não significa que não esteja a fazer muita coisa, não é? E portanto é um homem que agora, neste último mês, teve uma intervenção claramente muito decisiva em relação à realidade contemporânea. O que...
2: E já lá vamos um bocadinho melhor essa matéria, como calculam.
3: Ah, okay.
4: Agora, é um homem que é capaz de também, se calhar, compreender a realidade do mundo de hoje a partir dos olhos de um norte-americano, que é também possivelmente uma vantagem diplomática que ele vai ter num pontificado que coincide com uma altura da história em que as relações entre a Europa e os Estados Unidos estão como estão.
2: Portanto, também achas que não é por acaso que foi escolhido um Papa norte-americano?
4: Na verdade, eu não diria que isto tenha pesado especialmente na decisão dos cardeais. Acho que o facto de ser, por exemplo, uma figura com um passado missionário, o facto de ser um Papa que teve de ser um cardeal que em muito pouco tempo passou por uma série de realidades muito diferentes da Igreja, aí lhe deu uma capacidade de compreender essa multiplicidade de realidades, acho que talvez tenha contribuído mais do que propriamente o passaporte. Agora, não deixa de ser verdade que, subitamente, o facto do Papa ser norte-americano não é alheio ao grau de, por exemplo, perturbação que as palavras dele criam, por exemplo, em Donald Trump.
3: Sim, mas, por exemplo, mas na história recente, até no século XX, muitos papas foram eleitos tendo sido retirados do fogo. Por exemplo, Pio XII, que foi o papa durante a Segunda Guerra Mundial, foi eleito em 1939 e tinha sido nuncio na Alemanha. O João Paulo II foi tirado do Bloco de Leste, né? Ele vem da Polónia.
2: Retirado do fogo, é uma
3: foi retirado
2: expressão.
3: Do fogo. O próprio Papa Francisco vai ser retirado do Sul Global, não é? Numa altura em que começava a existir um conjunto de populismos depois da crise financeira. Portanto, muitas vezes os cardeais acabam por ir buscar gente que está dentro, claramente, desse fogo.
2: No olho do furacão.
3: No olho do furacão, exatamente. E o Papa Leão XIV é alguém que é americano sem ser americano, por exemplo, como outros cardeais no Colégio Cardinalício eram, por causa desta vasta experiência.
4: Todos os outros americanos seriam muito mais americanos.
3: Seriam que... muito mais americanos, sim, nesse sentido, sim.
0: Vamos em frente, estão com 10 pontos neste momento, portanto o pleno, e não tiveram ajuda nenhuma na última.
3: Claramente.
0: Quantas pessoas entraram na Arca de Noé para se salvarem do dilúvio? Esta é fácil.
3: Sou biblista, pessoas.
0: Pessoas.
4: Noé e a sua família.
0: Depois? Não. E quantos eram?
3: Quantos eram a sua família? Pois.
0: Eu achei que esta era tão fácil que...
5: Pois, essas questões de números estão muito presentes ali no Gênesis, mas confesso que
6: essa espécie horrível.
4: Não sei.
3: Vamos
2: Tem que pedir ajuda então.
5: Se calhar, se tivermos uma ajudinha.
0: Então vá: 5, 6 ou 8?
3: Pá, são também é o mais assim, 2, 100 e depois o número 7,
6: 99 mil.
5: Já podemos dizer que foi cerca de meia dúzia.
0: Como diz a Carla, 3, que é a conta que Deus me diz. 6 ou 8.
4: Todos os outros animais eram de cada, não é?
3: Era um casal.
4: Era um casalito. Assim, Noé foi também com os filhos, não é?
3: Pronto, com os filhos de Noé.
6: Portanto, foi ele.
0: A mulher, os filhos e os
6: quantos filhos eram?
3: Três. Terá levado tipo esposas.
6: Exatamente.
3: Portanto,
5: seis filhos e companheiros. Então, mais 8. A mulher.
4: É para dar
5: 8.
4: Será
0: isso? E os vizinhos, não?
2: É isso.
3: Zero ajuda.
6: Chegaram lá sozinhos.
0: Mais
5: os animais, claro. Isso também.
3: Sim, eram animais.
0: Mas com tudo o que está a passar no mundo, falta na Europa a resiliência de Noé para lidar com os problemas que estão à nossa porta? Ou temos demasiados carpinteiros a mandar e nenhum mestre de obra com voz e com visão a longo prazo?
4: A volta que isto foi dar.
3: Vocês sabem que entre os padres há uma coisa que é: hoje é o dia de São José. São José era carpinteiro, carpinteiros fazem confessionários. Vamos falar das confissões. E é exatamente a mesma coisa isto aqui. Pronto, sim, eu acho que uma das grandes coisas da história de Noé é que Deus, nós nem falámos de Noé necessariamente nesta temporada,
4: pois é.
3: É para ficar para uma próxima, mas o Noé tem uma coisa castiça que é: Deus não renova o mundo sem nós. Não é? Deus não, às vezes nós temos aqui uma certa ideia, uma certa ecologia, que aquilo que é puro são os animaizinhos, a natureza, e os seres humanos até seriam prescindíveis, nós é que estamos aqui a estragar. E realmente, no dilúvio, existe ali um gesto de recriação, mas a verdade é que Deus não dispensa que a humanidade faça parte desse gesto de recriação, o que mostra claramente, não sei se estou a responder à sua pergunta, que nós também não podemos prescindir do contributo que os seres humanos têm, não é? E às vezes parece-me que tendemos a ter uma visão muito dualista.
0: Mas não falta um mestre de obras para liderar essa missão?
3: Há muitos poucos bons canalizadores. E se calhar na política também há dificuldade em contratar, não só nas pessoas mais intelectuais, mas também bons canalizadores. Não sei. Mas não faço ideia.
5: Mas Noé diz-nos uma coisa também muito importante e atual, parece-me, que é uma oportunidade de recomeços, uma nova esperança. Aquilo parece que está tudo a correr mal, que vai toda a gente morrer, que vai tudo. Mas fecha-se a porta e abre-se uma janela, né? Portanto,
3: geralmente diz-se aqui nestes prestigiados programas de política que há quem não venda um projeto para o país, não é? E Noé, para todos os efeitos, tinha um projeto, não é? Assessorado por Deus, mas tinha um projeto. Não é agora os políticos agora virem para aqui dizer que têm um projeto que também lhes foi superado por Deus. Também me parece um bocado exagerado.
5: O projeto não era bem dele, não é?
3: Sim.
5: Ele é mais...
3: mais um mestre de obras.
5: Da execução. Não,
3: sim,
5: da execução.
6: É uma coisa que nos falta também.
3: Sim, não é? Okay. Também, pois, nós também tínhamos vários políticos que diziam que eram... tinham que decidir, está decidido e vamos para a frente.
5: Faça-se.
3: Como Deus diz na Bíblia. Pois, mas às vezes falta um bocadinho, é? Temos alguma... Às vezes, não sei se foi em off, no nosso grupo, que nós falámos sobre isso, que há algum conjunto de obras que podiam ser feitas. Eu sou de Viana do Castelo e agradecia um TGVzinho e tal. Mas agradecia assim umas coisas.
0: Falta o homem do leme.
3: Sim, porque reparem, pronto, já não tem nada a ver com o nosso programa, mas eu vou mais rapidamente de Viana a Aveiro do que vou de Viana a Melgaço, que é no mesmo distrito, não é? Isso é, cria muitas distâncias territoriais, não é? Muitos contrastes dentro do mesmo território.
5: Sim, não te preocupes que eu vou para a margem sul e às vezes parece que demora. Às vezes é mais rápido ir para a Viena do que atravessar a ponte.
3: Compreendo, pá.
1: Compreendemos bem.
2: Bom, vocês estão com as respostas na ponta da língua. Vamos a mais uma agora. Agora vamos olhar para os laureados do Prémio Nobel da Paz. Só houve duas entidades na história que ganharam este Nobel, esta categoria, mais do que uma vez. Duas entidades, digam uma delas. Digam uma.
3: Pá, sim. Entidades ganham uma vez, a União Europeia ganhou uma vez.
2: Sim, mas aqui é o caso em que ganharam mais do que uma.
3: Não sabia que podia ganhar mais do que uma vez.
6: E eu repeto, às vezes, com falta de ideias.
2: Tão poucas.
4: Isso é aquela pergunta que foi feita para nós não termos os 25 pontos. É isso?
2: Sim, porque as outras vocês tinham de cores.
3: Sim, pá, mais do que uma vez. A FAO.
4: Epá, eu
5: não
4: sou.
5: Faço ideia.
6: Não anda longe essa.
2: João Francisco, estás muito calado.
4: Incapaz de.
3: ONU.
4: A não ser que deem. Eu acho que vamos ter que ir para
3: as múltiplas. Espera aí. A FAO, o Paulo disse que não estávamos longe.
2: Portanto, porque aquelas ordem, organizações das Nações Unidas.
3: Estamos FAO, Unicef.
4: É porque. Ok. Pensei que era porque a FAO está em Roma e Roma.
3: Não, mas
4: igreja, não, igreja bíblica.
1: Não fomos assim tão nós não fazemos essas associações.
6: Era carpinteiro.
1: Nós fazemos trocadilhos agora assim.
3: A FAO está ao lado do Circo Máximo, Circo Máximo gladiadores, Império Romano. Não.
2: Bem, podemos dar
4: vamos
2: ajudas.
4: Tender à escolha múltipla.
2: No caso, como há aqui duas hipóteses que estão certas, eu vou dar quatro hipóteses, que é para isto não ser assim de caras.
4: Okay.
2: Cruz Vermelha Internacional. Alto Comissariado das Nações Unidas para os Refugiados, Unicef, Médicos Sem Fronteiras.
3: Pá, diria a Unicef.
6: Uma, vocês já disseram há pouco e nós não apanhámos.
3: Pois eu disse, eu acho que foi Unicef, eu disse. Uhum. E o senhor padre disse Unicef.
6: Achas que estou a ser muito bonzinho?
2: Acho.
1: Bem, mas já estão com escolha.
4: Bloqueamos essa, então.
3: Olha, que nós trabalhamos com o Nosso Senhor Castilho.
2: Dizem, fecham o Unicef.
6: Vocês têm connections.
2: Fecham o Unicef?
3: Não,
1: isso é o que o Paulo diz.
2: Está. É o Unicef.
3: Pá, eu voto Unicef.
2: Pronto, não é.
3: Não é.
6: Eu avisei.
1: Ouviste o Paulo?
2: A Cruz Vermelha Internacional teve três vezes o Nobel da Paz, o Alto Comissariado das Nações Unidas para os Refugiados teve duas vezes. Isto remete-nos agora mesmo para a questão deste confronto que de repente aconteceu entre o Papa e Donald Trump. O Padre João Bastos já há pouco falava, recorreu à história para mostrar outros exemplos em que situações mais ou menos semelhantes acontecem. Há memória de um confronto destes?
3: Não, há memória até próprio João Paulo II, que às vezes é visto como um modelo do papado nos últimos anos, teve vários confrontos com os presidentes americanos por causa da Guerra do Golfo.
2: Os presidentes americanos é que não respondiam naquele tom, era?
3: Não respondiam naquele tom, mas realmente também na história, uma vez o presidente dos Estados Unidos, já não me recordo, que é daqueles primeiros, não é daqueles primeiros, mas é depois, já é depois do Lincoln, e portanto, creio eu, não me estou a lembrar bem do nome, tem uma declaração no Congresso, daqueles discursos do Estado da Nação, um bocado virado contra os católicos, porque nos Estados Unidos o sentimento anticatólico já vem até de certos pais fundadores, portanto, não é estranho. Aliás, a Igreja tem sempre relações conturbadas com, ou bipolares com alguns países, não é? E acontece aqui na Europa com a França, não é? Tem sempre uma relação, às vezes, tensa e às vezes grande amizade, e nós temos também uma relação tensa e de grande amizade com os Estados Unidos, porque era um mundo novo, até durante o século XX e XIX, algumas tensões com a Igreja Americana, porque a Igreja Americana entendia que, como vivia num mundo novo, precisava também de um novo ritmo e de se distanciar de Roma para evangelizar aquele território, e portanto não é raro que com os Estados Unidos, que também na verdade não são bem um país, são um continente, exista este tipo de tensões, e entre os papas e outros líderes políticos. Aconteceu com a Guerra do Golfo e com a invasão do Iraque do Bush Pai, ou da guerra no Iraque com o Bush Pai.
2: E também, portanto, nada de novo.
3: Nada de novo debaixo do sol. É uma expressão bíblica também já agora. Hoje é um podcast da Bíblia, as histórias da Bíblia.
6: E vamos aprender muitas coisas. Última questão, estamos com 15 pontos, não é? E esta é, bem, esta é oferecida e dada.
1: Como João Francisco Pires Santos.
6: Não é verdade? Como se chama o clássico dos Monty Python que satiriza a era do Novo Testamento?
3: A vida de Brian.
5: A vida de Brian.
6: plim.
3: Always look on the bright side of life.
6: Riem-se muito a ver aquilo ou não?
3: Eu gosto muito de Monty Python.
5: É um filme fantástico.
3: Eu gosto muito. Eu acho que prefiro o Meaning of Life. Tem isso, satiriza depois aquela questão até entre os católicos e os protestantes, mas a vida de Brian é espetacular.
4: You always look on the bright side of life.
3: E agora terminamos a cantar todos.
6: E os...
1: pode ser.
6: Os poderes da Igreja reagem bem ao humor e à sátira?
5: Eu acho que sim. O Papa Francisco mostrou isso também.
6: Quando chamou
5: bem,
6: os humoristas.
5: Chamou os humoristas.
3: Em Israel, mesmo pronto, às vezes com um certo tensão, há muitos também grupos que satirizam com o Antigo Testamento e não sei o quê. Nós às vezes é que somos até muito comedidos em Portugal a falar sobre estas
1: também
3: coisas.
1: Também foram muito comedidos nesta comissão de inquérito. Fizeram 20.
4: 20 pontos.
1: Não, ficamos fizeram, fizeram.
2: Mas sabiam okay. Tudo.
1: Sabiam tudo.
3: Vamos fazer a remontada na terceira temporada.
1: Padre João Bastos, Padre Daniel Nascimento, João Francisco Gomes, muito obrigada por terem vindo à comissão de inquérito. Obrigado. São os autores do podcast da Rádio Observador, As Histórias da Bíblia, a segunda temporada estreia este domingo, é logo a seguir ao Jornal das 9.

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5: Boa noite. Vamos às notícias que estão a marcar a atualidade. Estados Unidos e Irão em confronto direto. O Comando Central norte-americano garante que se trata de uma ação de autodefesa. Já Donald Trump adianta que são pancadinhas de amor. O Presidente da República reage com profunda tristeza à morte de Carlos Brito, o histórico dirigente do Partido Comunista Português. E na Liga Europa caiu por terra o sonho do Sporting Braga de chegar à final da competição depois de ter perdido com o Friburgo por 3-1.

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1: Estados Unidos e Irão em confronto direto. O Comando Central norte-americano garante que se trata de uma ação de autodefesa. Já Donald Trump adianta que são pancadinhas de amor. O presidente norte-americano relativiza desta maneira a troca de agressões entre os dois países. Em declarações à ABC News, Trump sublinha que o cessar-fogo mantém-se em vigor. Já nas redes sociais, o líder americano escreve que os Estados Unidos vão derrotar o Irão com muito mais força e violência caso o país não assine o acordo de paz rapidamente. Entretanto, o CENTCOM adianta que as forças norte-americanas interceptaram ataques iranianos não provocados, com mísseis, drones e pequenas embarcações no Estreito de Hormuz. No entanto, o Irão diz o contrário e acusa os Estados Unidos de violarem o cessar-fogo ao atacar um petroleiro iraniano. O Irão promete uma resposta esmagadora a qualquer agressão norte-americana. O Tribunal de Comércio dos Estados Unidos rejeitou as mais recentes tarifas globais de 10% impostas por Donald Trump, que entraram em vigor a 24 de fevereiro, é o que avança a Reuters. Nesse decreto, Trump invocou um ponto da lei de comércio que permite tarifas por até 150 dias para corrigir sérios déficits na balança de pagamentos ou evitar uma depreciação iminente do dólar. Mas, de acordo com a decisão judicial, a lei não é apropriada para os tipos de déficits comerciais citados por Donald Trump. O presidente brasileiro afirma que Trump não vai interferir nas eleições brasileiras em outubro. Os dois estiveram reunidos esta quinta-feira na Casa Branca num encontro que classificaram como positivo.